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Deixa eu ver se o som já tá saindo aqui, que a gente preparou uma coisa muito especial, pô. Senão também vira zona.

Gostaria que vocês fizessem muito barulho para um parceiro meu. Will, Black Eyed Peas, representa. Chega aí, Will.